0: Oh yes, eu tenho que ganhar o
1: meu galho. Eu não
0: ganhei.
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